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15: Wait!

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0: Ouvimos a original, Roy Brown, que compôs e gravou Good Rockin' Tonight, em 1947. Elvis Presley lançou sua versão cover dessa música em 54.
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3: 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Nós agora estamos indicando inteligência artificial para quem precisa, porque no fim das contas, tecnologia boa é aquela que está a serviço de todos. Fala aí, Mikael!
4: Salve, salve, morcegada! Mikael por aqui, trazendo informações sobre tecnologia a serviço da inclusão. Hoje eu vou falar de um aplicativo que se chama Eleven Reader. O principal objetivo do aplicativo é transformar qualquer documento, PDF ou qualquer outro tipo de documento em audiolivros.
5: E isso não é tudo. O aplicativo tem ajudado várias pessoas com vários tipos de deficiências, como visual, dislexia, TDAH, entre outros, a darem vida aos seus livros e e-books através de vozes geradas por inteligência artificial. No meu caso, eu tenho deficiência visual total e tenho testado o aplicativo desde outubro de 2024, quando chegou aqui no Brasil. E devo dizer, voltei a ler como gostaria e até melhor do que antigamente. O aplicativo está disponível tanto para Android quanto para iOS e é desenvolvido pela empresa Eleven Labs Inc., famosa por gerar vozes com IA. Inclusive, no site deles você pode tentar gerar a sua própria voz com apenas alguns segundos de áudio. Legal, né? Quem sabe um dia o nosso querido morcegão não eterniza a voz dele como narrador de livros. Seria legal, né, morcegão? Vai daí! Abraço, querido!
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2: 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The time, the place, the man. Peter Frampton.

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0: Agora no Corpos Celestes, a regravação de Gotham City, feita em 85 pelo Camisa de Vênus e Marcelo Nova. Em seguida, a original.

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0: Macalé e gravada pela banda Os Brasões em 69. Detalhe: os Brasões defenderam esta música no Festival Internacional da Canção de 69. Antes ouvimos a cover, gravada em 85 pelo Camisa de Vênus de Marcelo Nova.
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0: Ok, agora na Morcegão FM, os Fab Four. Nós acabamos de ouvir o Corpos Celestes, um quadro que rola sempre antes dos programas da Morcegão FM e desvenda as covers de sucesso. 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
0: Agora nós temos 3 músicas dos Beatles, 3 dos Fab Four. E você já pode ver todas elas no site morcegãofm.com.br. Para Morcegão FM, esse é um momento muito especial da programação. É muito importante esclarecer para os mais novos que banda foi essa. A banda Beatles durou menos de uma década, mas mudou para sempre a história da música nos anos 60 e mantém uma influência gigantesca até os dias de hoje. Nós temos na programação, para você ter uma ideia, mais de 70 covers dos Beatles, sem contar as versões solo de George Harrison, Paul McCartney e John Lennon. Tem o Ringo, mas o Ringo foi um cara legal e um baterista mediano. Nós vamos falar agora da conjuntura musical dos anos 60, quando os Beatles surgiram. Vamos falar do final dos anos 50 e começo dos anos 60. Esse é Bill Haley.
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0: Pois é, e nessa ocasião, final dos anos 50, começo dos anos 60, Bill Haley já era um veterano. No começo dos anos 50, o Bill Haley já era um cara muito maduro. Tem mais personagens nessa história. Esse é Chuck Berry. Chuck Berry já tinha inúmeros sucessos, só que ele vivia entrando e saindo da prisão. Ah, sim, tinha o Little Richard. Little Richard já era um gigante, só que Little Richard se converteu e ele levava a Bíblia nos shows e ficou com o filme bem queimado. Esse foi outro cara que se queimou barbaramente. Jerry Lee Lewis, ou Jerry Lee Lewis, como todo mundo chama, né? Ele era chamado de The Killer, porque ele surrava o piano. Só que ele casou com uma prima de 14 anos e acabou gerando um escândalo muito grande na sociedade americana, que era muito repressora na ocasião. Você se lembra que estamos falando da conjuntura do final dos anos 50 e começo dos anos 60. Nessa ocasião, Elvis já era o rei, era o maior ídolo, mas ele estava se afastando para servir o exército. Então, imagine um cenário vazio musicalmente. Agora imagine todos esses gigantes fora de cena. Nesse contexto, aconteceu uma tragédia tão profunda que foi descrita como o dia em que a música morreu. Ela foi narrada anos mais tarde nessa música que você está ouvindo, American Pie, de Don McLean. Foi nesse vácuo, foi nesse contexto que surgiu uma revolução sonora chamada Beatles. Foi uma banda que durou menos que 10 anos. Teve uma curta carreira, mas repleta de hits número 1. Uma sequência gigante de grandes êxitos e assuntos curiosos que valem a leitura. A banda teve seus álbuns queimados em praça pública após uma polêmica declaração de John Lennon dizendo que

0: eles eram mais populares que Jesus Cristo. Um outro assunto interessante que vale a pena ler é o que eles aprontaram lá nos bastidores da condecoração como membros da Ordem do Império. Algo cruel demais aconteceu com a banda nas Filipinas. Vale muito a pena ler. Eles tiveram um tratamento muito agressivo sob a ditadura de Ferdinando Marcos. Um outro assunto importante é a participação do empresário Brian Epstein na história da banda. Se o arranjador da banda, George Martin, foi o quinto Beatle, devido à sua importância, Brian Epstein teria sido o sexto. Sem ele, nada teria acontecido. Leia sobre o impacto da sua morte na história da banda. Uma outra leitura agradável é a revolução causada pelo álbum Sgt. Pepper's. Esse álbum foi eleito por 10 entre 10 conhecedores como o álbum mais importante de toda a história do rock. São leituras divertidas hoje. Quero lembrar que John, Paul e George lançaram álbuns importantes e de muito sucesso e todos os seus sucessos solo estão na programação da Morcegão FM. Agora você vai ouvir o Momento Beatles, 3 músicas da banda mais importante de toda a história do rock and roll.
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0: Bom, agora vamos testar o seu estéreo. Este é o canal A.
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0: E este é o canal B.
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0: Portanto, se você ouve minha voz no canal A e também ouve minha voz no canal B, tá tudo certinho com o seu estéreo.
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0: Let's hear it for Dennis O'Fell.
1: So

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0: Agora no Corpus Celestes, nós vamos ouvir Raul Seixas, aos 9 anos de idade, cantando Good Rockin' Tonight, a música de Roy Brown. Em seguida, vamos ouvir a original.
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0: Ouvimos a original Roy Brown, que compôs e gravou Good Rockin' Tonight em 1947. Raul Seixas nasceu em 45 e cantou essa música aos 9 anos de idade, ou seja, em 1954. Nesta fase, esta música, Good Rockin' Tonight, já havia recebido inúmeras covers, inclusive de Elvis Presley, no mesmo ano, 1954.
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0: Ok, agora na Morcegão FM, os Fab Four. Nós acabamos de ouvir o Corpus Celestes, um quadro que rola sempre antes dos programas da Morcegão FM e desvenda as covers de sucesso. 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
0: Agora nós temos 3 músicas dos Beatles, 3 dos Fab Four. E você já pode ver todas elas no site morcegãofm.com.br. Para Morcegão FM, esse é um momento muito especial da programação. É muito importante esclarecer para os mais novos que banda foi essa. A banda Beatles durou menos de 1 década, mas mudou para sempre a história da música nos anos 60 e mantém uma influência gigantesca até os dias de hoje. Nós temos na programação, para você ter uma ideia, mais de 70 covers dos Beatles, sem contar as versões solo de George Harrison, Paul McCartney e John Lennon. Tem o Ringo, mas o Ringo foi um cara legal e um baterista mediano. Nós vamos falar agora da conjuntura musical dos anos 60, quando os Beatles surgiram. Vamos falar do final dos anos 50 e começo dos anos 60. Esse é Bill Haley.
14: 1, 2, 3 o'clock, 4 o'clock.
0: Pois é, e nessa ocasião, final dos anos 50, começo dos anos 60, Bill Haley já era um veterano. No começo dos anos 50, o Bill Haley já era um cara muito maduro. Tem mais personagens nessa história. Esse é Chuck Berry. Chuck Berry já tinha inúmeros sucessos, só que ele vivia entrando e saindo da prisão. Ah, sim, tinha o Little Richard. Little Richard já era um gigante, só que Little Richard se converteu e ele levava a Bíblia nos shows e ficou com o filme bem queimado. Esse foi outro cara que se queimou barbaramente. Jerry Lee Lewis, ou Jerry Lee Lewis, como todo mundo chama, né? Ele era chamado de The Killer, porque ele surrava o piano. Só que ele casou com uma prima de 14 anos e acabou gerando um escândalo muito grande na sociedade americana, que era muito repressora na ocasião. Você se lembra que estamos falando da conjuntura do final dos anos 50 e começo dos anos 60. Nessa ocasião, Elvis já era o rei, era o maior ídolo, mas ele estava se afastando para servir o exército. Então, imagine um cenário vazio musicalmente. Agora imagine todos esses gigantes fora de cena. Nesse contexto, aconteceu uma tragédia tão profunda que foi descrita como o dia em que a música morreu. Ela foi narrada anos mais tarde nessa música que você está ouvindo, American Pie, de Don McLean. Foi nesse vácuo, foi nesse contexto que surgiu uma revolução sonora chamada Beatles. Foi uma banda que durou menos que 10 anos, teve uma curta carreira, mas repleta de hits número 1. uma sequência gigante de grandes êxitos e assuntos curiosos que valem a leitura. A banda teve seus álbuns queimados em praça pública após uma polêmica declaração de John Lennon dizendo que eles eram mais populares que Jesus Cristo. Um outro assunto interessante que vale a pena ler é o que eles aprontaram lá nos bastidores da condecoração como membros da Ordem do Império. Algo cruel demais aconteceu com a banda nas Filipinas. Vale muito a pena ler. Eles tiveram um tratamento muito agressivo sob a ditadura de Ferdinando Marcos. Um outro assunto importante é a participação do empresário Brian Epstein na história da banda. Se o arranjador da banda George Martin foi o quinto Beatle, devido à sua importância, Brian Epstein teria sido o sexto. Sem ele, nada teria acontecido. Leia sobre o impacto da sua morte na história da banda. Uma outra leitura agradável é a revolução causada pelo álbum Sgt. Pepper's. Esse álbum foi eleito por 10 entre 10 conhecedores como o álbum mais importante de toda a história do rock. São leituras divertidas hoje. Quero lembrar que John, Paul e George lançaram álbuns importantes e de muito sucesso e todos os seus sucessos solo estão na programação da Morcegão FM. Agora você vai ouvir o Momento Beatles, 3 músicas da banda mais importante de toda a história do rock and roll.
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0: Vamos ouvir agora no Corpus Celestes Suzy Sue e os Banshees.
14: Hi, this is Suzy Sue.
0: E para começar bem esse Corpus Celestes, vamos esclarecer os nomes. Primeiro, a própria Suzy Sue.
14: Hi, this is Suzy Sue.
0: Ok, vamos repetir?
15: Suzy Sue.
16: Suzy Sue.
17: Suzy Sue.
18: Loves Suzy Sue.
19: Suzy Sue.
14: Hi, this is Suzy Sue.
0: Ok, agora Suzy and the Banshees com uma cover da banda Kraftwerk.
20: Ready, set.
0: Vamos aproveitar para esclarecer o nome da banda Kraftwerk também.
20: Kraftwerk.
0: Agora que os nomes estão esclarecidos, se você não falava o nome corretamente como eu, agora fala Suzy and the Banshees e também Kraftwerk. O Corpus Celestes apresenta primeiro a cover de Hall of Mirrors com Suzy and the Banshees e logo depois a original com a banda alemã Kraftwerk.

0: Ouvimos Hall of Mirrors, a original, com a banda alemã Kraftwerk. Antes ouvimos a cover da banda da Suzy Sue.
1: Suzy Sue.
2: Suzy Sue.
3: Suzy Sue.
4: Loves Suzy Sue.
5: Suzy Sue.
6: Hi, this is Suzy Sue.
0: Sim, ouvimos a cover de Suzy and the Banshees com Hall of Mirrors.
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0: 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Ok, agora na Morcegão FM, os Fab Four. Nós acabamos de ouvir o Corpos Celestes, um quadro que rola sempre antes dos programas da Morcegão FM e desvenda as covers de sucesso. 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
0: Agora nós temos 3 músicas dos Beatles. 3 dos Fab Four. E você já pode ver todas elas no site morcegãofm.com.br. Para Morcegão FM, esse é um momento muito especial da programação. É muito importante esclarecer para os mais novos que banda foi essa. A banda Beatles durou menos de uma década, mas mudou para sempre a história da música nos anos 60 e mantém uma influência gigantesca até os dias de hoje. Nós temos na programação, para você ter uma ideia, mais de 70 covers dos Beatles, sem contar as versões solo de George Harrison, Paul McCartney e John Lennon. Tem o Ringo, mas o Ringo foi um cara legal e um baterista mediano. Nós vamos falar agora da conjuntura musical dos anos 60, quando os Beatles surgiram. Vamos falar do final dos anos 50 e começo dos anos 60. Esse é Bill Haley.
23: One, two, three o'clock, four o'clock.
0: Pois é, e nessa ocasião, final dos anos 50, começo dos anos 60, Bill Haley já era um veterano. No começo dos anos 50, o Bill Haley já era um cara muito maduro. Tem mais personagens nessa história. Esse é Chuck Berry. Chuck Berry já tinha inúmeros sucessos, só que ele vivia entrando e saindo da prisão. Ah, sim, tinha o Little Richard. Little Richard já era um gigante, só que Little Richard se converteu e ele levava a Bíblia nos shows e ficou com o filme bem queimado. Esse foi outro cara que se queimou barbaramente. Jerry Lee Lewis, ou Jerry Lee Lewis, como todo mundo chama, né? Ele era chamado de The Killer, porque ele surrava o piano. Só que ele casou com uma prima de 14 anos e acabou gerando um escândalo muito grande na sociedade americana, que era muito repressora na ocasião. Você se lembra que estamos falando da conjuntura do final dos anos 50 e começo dos anos 60. Nessa ocasião, Elvis já era o rei, era o maior ídolo, mas ele estava se afastando para servir o exército. Então, imagine um cenário vazio musicalmente. Agora imagine todos esses gigantes fora de cena. Nesse contexto, aconteceu uma tragédia tão profunda que foi descrita como o dia em que a música morreu. Ela foi narrada anos mais tarde nessa música que você está ouvindo, American Pie, de Don McLean. Foi nesse vácuo, foi nesse contexto que surgiu uma revolução sonora chamada Beatles. Foi uma banda que durou menos que 10 anos. Teve uma curta carreira, mas repleta de hits número 1. Uma sequência gigante de grandes êxitos e assuntos curiosos que valem a leitura. A banda teve seus álbuns queimados em praça pública após uma polêmica declaração de John Lennon dizendo que eles eram mais populares que Jesus Cristo. Um outro assunto interessante que vale a pena ler é o que eles aprontaram lá nos bastidores da condecoração como membros da Ordem do Império. Algo cruel demais aconteceu com a banda nas Filipinas. Vale muito a pena ler. Eles tiveram um tratamento muito agressivo sob a ditadura de Ferdinando Marcos. Um outro assunto importante é a participação do empresário Brian Epstein na história da banda. Se o arranjador da banda George Martin foi o quinto Beatle, devido à sua importância, Brian Epstein teria sido o sexto. Sem ele, nada teria acontecido. Leia sobre o impacto da sua morte na história da banda. Uma outra leitura agradável é a revolução causada pelo álbum Sgt. Pepper's. Esse álbum foi eleito por 10 entre 10 conhecedores como o álbum mais importante de toda a história do rock. São leituras divertidas hoje. Quero lembrar que John, Paul e George lançaram álbuns importantes e de muito sucesso e todos os seus sucessos solo estão na programação da Morcegão FM. Agora você vai ouvir o Momento Beatles, três músicas da banda mais importante de toda a história do rock and roll.
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26: 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Ah, Geradinho, pra que você não compra uma bicicleta, senhor?
27: Andar de bicicleta traz diversos benefícios à sua saúde e da comunidade.
26: Deus me livre, rapaz. Nunca montei naquilo, não.
27: Ela ajuda a combater o sedentarismo.
26: Mas você é bobo, rapaz. Pois com as duas vezes que você experimentar, você aprende.
27: Quem anda de magrela...
26: Ele ainda falou, sei de um menino que vende uma baratinha.
27: Melhora a pressão arterial.
26: Aí logo eu comprei...
27: Fortalece o coração, o pulmão.
26: Quando eu olhei ela, rapaz, eu rodeia de um lado, olhei do outro.
27: Quem anda de magrela...
26: Me arrependi demais, porque amanhã eu não vou parar no lombo desse trem.
27: Está trabalhando os músculos do abdômen.
26: E aprontei bem.
27: E também os dos membros inferiores, como glúteos, panturrilha, quadríceps e parte inferior das costas.
26: Quando eu joguei a perna no lombinho dela, só ela negou pra outra banda.
27: Bicicleta é ótimo pra quem está estressado.
26: Deu um tapa na aba do chapéu e tranquei no chifre dela, rapaz.
27: 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Por alguns, ande de bicicleta.
26: É bicicleta, isso que eu não tenho confiança mais nunca.

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1: Isso é uma vergonha.

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0: Hallelujah, versão de Rufus Wainwright, música original de Leonard Cohen.
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2: Agora, no Corpus Celestes, Dulcíssima Maria. Uma cover na versão de Renato Russo de Legião Urbana. Em seguida, original.

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0: Ouvimos a versão original de Premiata Forneria Marconi, uma banda italiana de progressive rock. Antes, ouvimos a cover de Dolcíssima Maria, de Renato Russo.
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8: Ah, Geraldinho, pra que você não compra uma bicicleta, senhor?
9: Andar de bicicleta traz diversos benefícios à sua saúde e da comunidade.
8: Deus me livre, rapaz, nunca montei naquilo, não.
9: Ela ajuda a combater o sedentarismo.
8: Mas você é bobo, rapaz, pois com as duas vezes que você experimentar, você aprende.
9: Quem anda de magrela...
8: Ele ainda falou, sei de um menino que vende uma baratinha.
9: Melhora a pressão arterial.
8: Aí logo eu comprei.
9: Fortalece o coração, o pulmão.
8: Quando eu olhei ela, rapaz, eu rodeia de um lado, olhei do outro.
9: Quem anda de magrela...
8: Me arrependi demais, porque amanhã eu não vou parar no lombo desse trem.
9: Está trabalhando os músculos do abdômen.
8: Aprontei bem.
9: E também os dos membros inferiores, como glúteos, panturrilha, quadríceps e parte inferior das costas.
8: Quando eu joguei a perna no lombinho dela, só ela negou pra outra banda.
9: Bicicleta é ótimo pra quem está estressado.
8: Deu um tapa na aba do chapéu e tranquei no chifre dela, rapaz.
9: Quem anda de bicicleta, troca o CO2 do... Por alguns, ande de bicicleta.
8: É bicicleta, isso que eu não tenho confiança mais nunca.
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1: Não, eu tô, não sou jornalista.
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1: não sou
3: você
1: trouxa.
3: É eu sou jornalista. 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
3: de não pode me chamar de burro.
1: Você não pode me chamar de burro.
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1: e você não pode me chamar de burro.
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1: E você não pode me chamar de burro.

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1: O quê?
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1: O quê?
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4: Agora no Corpos Celestes, a cover de Have a Cigar com Foo Fighters. 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
1: 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Yes.
2: Ouvimos a original, de 1975, Have a Cigar com Pink Floyd. Antes ouvimos a cover de Foo Fighters.
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passando, aproveitando, o caminhão vai passando, o caminhão da melancia, meu freguês. Melancia vermelha, melancia graúda, melancia pesada, é aqui no caminhão do moço.

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1: 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Amém.

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0: Ouvimos a original Hanging on the Telephone, de 1973, com The Nerves, um trio da Califórnia. Antes, a versão cover, de 78, com a Blondie, a banda de Debbie Harry.
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0: Agora no Corpos Celestes, a cover de Hard Sun com Eddie Vedder, o vocalista do Pearl Jam. 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

0: Ouvimos a versão original lançada em 89 com Índio. Antes, nós ouvimos a cover de Eddie Vedder, o vocalista do Pearl Jam.
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3: 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Nós estamos aqui lançando a campanha Tecnologia Serviço da Inclusão. Nós acreditamos que a inteligência artificial está aproximando mais, facilitando mais e incluindo mais. Nós percebemos também que poucos sites estão preparados para receber pessoas com deficiências. Nós agora estamos indicando inteligência artificial para quem precisa, porque no fim das contas, tecnologia boa é aquela que está a serviço de todos. Fala aí, Mikael!
4: Salve, salve, morcegada! Mikael por aqui, trazendo informações sobre tecnologia a serviço da inclusão. Hoje eu vou falar de um aplicativo que se chama Eleven Reader. O principal objetivo do aplicativo é transformar qualquer documento, PDF ou qualquer outro tipo de documento em audiolivros.
5: E isso não é tudo. O aplicativo tem ajudado várias pessoas com vários tipos de deficiências, como visual, dislexia, TDAH, entre outros, a darem vida aos seus livros e e-books através de vozes geradas por inteligência artificial. No meu caso, eu tenho deficiência visual total e tenho testado o aplicativo desde outubro de 2024, quando chegou aqui no Brasil. E devo dizer, voltei a ler como gostaria e até melhor do que antigamente. O aplicativo está disponível tanto para Android quanto para iOS e é desenvolvido pela empresa Eleven Labs Inc., famosa por gerar vozes com IA. Inclusive, no site deles você pode tentar gerar a tua própria voz com apenas alguns segundos de áudio. Legal, né? Quem sabe um dia o nosso querido morcegão não eterniza a voz dele como narrador de livros. Seria legal, né, morcegão? Vai daí! Abraço, querido!
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